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0: Hora certa na Worship God.
5: 21 horas e 4 minutos.
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Segura a mão desse crente aí, vai. Segura a mãozinha dele, segura a mão. Segura a mão dele, pode segurar. Fala pra ele, já viu crente voar? Fala, já viu crente voar, meu irmão? O Palácio das Artes hoje vai voar nas asas do Espírito Santo de Deus. Atenção! Se tem crente comigo, segura na mão dele e fala pra ele, para pra voar, abençoado!

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0: 21h35.
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0: levanta, Deus. 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

0: 23:07.
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Coisa linda. Tá bonito, hein? Coisa linda, Jesus.

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1: Chegamos ao final de mais um momento. As mais pedidas aqui na Web Rádio Worship God. Esperamos que as músicas de hoje tenham tocado profundamente seu coração e fortalecido sua fé. Agradecemos a todos que participaram, enviando suas canções favoritas. Lembre-se, a adoração é um caminho sem fim e sua voz sempre será ouvida aqui conosco. Não deixe de continuar enviando seus pedidos pelo aplicativo, site ou pelo nosso grupo exclusivo de WhatsApp, para que possamos viver juntos mais momentos especiais de louvor e adoração. Até o próximo, as mais pedidas, e que a paz e as bênçãos de Deus estejam sobre sua vida.
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0: 23 horas e 34 minutos.
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sabe, talvez essa noite essa canção expresse o desejo no seu coração. 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

0: Meia-noite e 35 minutos. 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

0: chamamos Jesus.
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1: Hora certa na Worship God.
4: 1:03.
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0: 1:35.
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4: Hora certa, Worship God.
5: 2:03.
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0: 2:36.
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0: Hora certa na Worship God.
3: 3:05.
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0: 3:35.
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0: 4 horas e 4 minutos.
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7: 4:35.
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0: 5 horas e 7 minutos.
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1: Hora certa, Worship God. 5 horas e 36 minutos. 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

ser a resposta para todas as vezes que você disse: Senhor, é a última vez que eu tento. 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

suficiente. 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Ele te renova. E quando você pensar que está fraco, o poder dEle se aperfeiçoa na tua fraqueza. 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
5: Chegamos ao final de mais um momento. As mais pedidas aqui na Web Rádio Worship God. Esperamos que as músicas de hoje tenham tocado profundamente seu coração e fortalecido sua fé. Agradecemos a todos que participaram, enviando suas canções favoritas. Lembre-se, a adoração é um caminho sem fim e sua voz sempre será ouvida aqui conosco. Não deixe de continuar enviando seus pedidos pelo aplicativo, site ou pelo nosso grupo exclusivo de WhatsApp, para que possamos viver juntos mais momentos especiais de louvor e adoração. Até o próximo, as mais pedidas, e que a paz e as bênçãos de Deus estejam sobre sua vida.
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3: 7 horas e 5 minutos.
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0: 7:33.
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1: Hora certa, Worship God. 8:08. 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

0: 8 horas e 37 minutos.
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8:53. 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
1: Bom dia mesmo, graça e paz, queridos.

0: Queridos, estamos iniciando aqui mais uma vez, mais uma edição do programa Despertar com Deus. Então, talvez você esteja aí ouvindo aí a gente enquanto prepara o café, ou até mesmo tomando um cafezinho, né? Assim como a minha irmã mandou aqui uma foto para mim dela e meu pai lá tomando um cafezinho na mesa. Deus abençoe vocês, tá bom? Um ótimo café aí. Um abraço, eu amo vocês. Forte abraço aí para todos aí que estão aí na casa do meu pai, né? Pastor Sebastião Valentim, homem de Deus, homem usado por Deus, né? Quero deixar meu abraço aqui e dizer que eu te amo, tá, meu pai? Também te amo, tá, minha irmã? Meu irmão Josué. Que Deus abençoe vocês aí em Guaçuí. Um forte abraço também para nossa irmã Tiana. E deixo aqui meu abraço também para nossa irmã Lucimar, que é vizinha do meu pai também. Está sempre acompanhando aí o programa. Deus abençoe em nome de Jesus. Queridos, você que está me ouvindo aí agora, né, talvez você esteja com meu pai tomando um cafezinho lá, mas a minha irmã, quem sabe dirigindo um veículo, ou já fazendo os seus afazeres aí da casa, cuidando da casa, não, ou simplesmente começando mais um dia. Mas eu quero deixar aqui uma frase para você levar nesta manhã. Você não precisa ter todas as respostas para continuar caminhando. Tem coisas que a gente entende depois. Tem situação que só o tempo explica. E existem momentos em que a única coisa que podemos fazer é continuar confiando em Deus. Então, nessa terça-feira, não carregue sozinho aquilo que está pesado demais para o seu coração. Coloca diante de Deus. Respire fundo aí, conta até 10. Agradeça pelo que você já tem. Siga em frente, porque Deus, ele continua trabalhando, mesmo quando nós não conseguimos perceber. Tá bom? Fique com essas palavras aí nessa manhã de terça-feira e seja muito bem-vindo aqui ao Despertar com Deus aqui na Worship God. Quem está falando é seu amigo Kleber Valentim, da cidade de Cachoeiro do Itapemirim, aqui do estado do Espírito Santo. E a nossa manhã está apenas começando, né? Teremos louvor, teremos, né, a palavra de Deus, né? E teremos aqui reflexão também, aquele momento especial da comunhão com você, tá bom? Então hoje eu quero que você fique ligadinho aí com a gente aí, participe aí pelo WhatsApp, mande a sua mensagem, né, seu pedido de oração, conte pra gente aí de onde você está nos acompanhando aí, né? Simplesmente diga aí, ó, eu estou ligado aqui no Despertar com Deus da cidade tal. Porque a rádio também é encontro, tá bom? Enquanto nós encontramos para falar, e quando nós encontramos para falar com Deus, queridos, amanhã ela muda, né? Um momento, uma manhã comum, ela pode se transformar em um momento especial. É, principalmente porque Deus está aqui presente aqui no nosso meio. Ele está comigo aqui, está com você também, onde você está. E que esta terça-feira ela pode se tornar diferente na sua vida, tá bom? Não vamos olhar simplesmente para aquilo que está acontecendo ao nosso redor. Vamos olhar para o nosso autor e consumador da nossa fé, tá bom? E ele está aqui cuidando de nós. Está cuidando de mim aqui, está cuidando de você, tá bom? E é uma alegria aqui ter você conosco aqui, tá bom? Está iniciando o Despertar com Deus para você que ligou agora. Fique com a gente aí, a nossa manhã só está começando, tá bom? E eu quero orar com você neste momento. Vamos fazer uma oração pedindo aí a bênção de Deus, pedindo que Deus venha fazer o sobrenatural nesta manhã, nas nossas vidas. Se você puder fechar os seus olhos, feche. Se não puder, só ouça a minha oração, mas lá dentro de você, no seu pensamento, no seu coração, fale com Deus aí também, tá bom? Porque Deus, ele está escutando a nossa oração neste momento.
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0: Pai querido, Pai poderoso, Pai celestial, neste momento, Pai, nós nos colocamos diante de Ti com o coração aberto. Nós não queremos, ó Pai, começar esse dia apenas correndo atrás das nossas tarefas. Queremos, ó Pai, começar lembrando que a nossa vida pertence a Ti. E eu sei que o Senhor conhece aquilo que ninguém conhece. Sabe, ó Pai, das preocupações que guardamos, carregamos em silêncio, Pai. Das decisões que precisamos tomar, das pessoas que carregamos no nosso coração e até das lágrimas, Pai, que ninguém viu. Por isso, Pai, eu peço que visite agora cada pessoa que está nos ouvindo. Entra, Pai, nesta casa. Entra, Pai, nesse ambiente de trabalho. Entra, Pai, dentro deste veículo, deste carro. Naquele lugar, Pai, onde tem alguém nos acompanhando, Pai, esta programação. Que o Senhor possa, Pai, estar com eles, Pai. Leva paz onde existe inquietação. Traz clareza onde existe confusão, Pai. Renova a esperança, Pai, onde o coração está desanimado. Dê sabedoria, Pai, para aqueles hoje que estão passando por momentos difíceis, Pai. E que possamos, ó Pai, escolher aquilo que agrada o Teu coração. Senhor, nós sabemos, ó Pai, tudo que não sabemos, ó Pai, de tudo que essa terça-feira, ó Pai, irá nos trazer. Mas sabemos, ó Pai, em quem nós podemos confiar. Sabemos que podemos, ó Pai, colocar toda a nossa confiança em Ti. Ó Pai, que não falte direção, ó Pai, para os nossos passos. Que não falte equilíbrio, ó Pai, para as nossas palavras. Que não falte fé para enfrentar aquilo, ó Pai, que possa surgir. E eu peço, Pai, neste momento, Pai, abençoa cada família representada aqui neste momento. Guarda, Pai, os nossos caminhos. Protege aqueles que estão trabalhando. Aqueles que estão viajando, ó Pai. Até mesmo aqueles que estão enfrentando alguma batalha que somente o Senhor conhece. E eu peço que o Senhor use, ó Pai, cada louvor que será tocado aqui, ó Pai. Usa a palavra. E, ó Pai, que essa programação venha tocar vidas. E que esta manhã, Pai, seja mais do que uma programação de rádio. Seja um encontro, ó Pai, com a Tua presença, Pai. Nós entregamos, ó Pai, esse dia, ó Pai, nas Tuas mãos, ó Pai. E seguimos, ó Pai, confiantes, porque sabemos que o Senhor continua cuidando de nós, ó Pai. E o Senhor cuida de nós nos mínimos detalhes. E nós continuamos confiando em Ti, ó Pai. E digo que o Senhor tem total liberdade nesta manhã para trabalhar e agir no nosso meio, ó Pai. Esse programa é Teu, ó Pai. Faça, Senhor, a Tua vontade. Que seja feita aqui a Tua vontade em primeiro lugar, ó Pai. Nós estamos aqui simplesmente, ó Pai, como um instrumento para ser usado nas Tuas mãos, ó Pai. Portanto, nos usa conforme o Teu querer, ó Pai. Em nome de Jesus, amém e amém e amém.

buscarem água essa noite. Quantos estão dispostos a dizer: Senhor, o problema não é o pastor, o problema não é a equipe de louvor, o problema sou eu, Jesus. Sabe, às vezes a gente fala: ah, é o som que é ruim, é o pastor que é muito ruim. O problema é Jesus, o problema sou eu, o problema sou eu, Jesus. Quando nós confessamos: Senhor, sou eu, sou carnal, sou religioso, sou egoísta, sou orgulhoso. Quando você confessa, sabe o que acontece? O Senhor vem com graça, Ele derrama chuva sobre você. Como essa noite Ele está começando a fazer. Alguns de vocês estão começando a ser molhados pela misericórdia de Deus. Agora, Senhor, eu estou liberando a Tua chuva neste lugar. Em o nome de Jesus Cristo. Em o nome de Jesus Cristo.

Glória a Deus, deixa a chuva descer, deixa a água molhar nesta manhã de terça-feira. Eu já quero aqui deixar um abraço aqui para nossa irmã Gisele, lá da IMW do Coramara, que já está ligadinho aí, né, viajando, né, no veículo, né, com seu cunhado, com a sua mamãe, né, mas acompanhando aí a programação. Deus abençoe, irmã Gisele, um forte abraço aí, que a mão forte e poderosa do Senhor esteja sobre a vida de vocês, que esteja chovendo chuva de bênção, chuva de vitória, chuva especial sobre a vida de vocês, amém? Um forte abraço em nome de Jesus. Quero mandar um abraço também, né, para a nossa irmã Loriana, que já está ligadinha também no programa, né? Deus abençoe, irmã Loriana, um forte abraço para toda a família, em nome de Jesus, um ótimo trabalho. Mando um abraço também, né, para nossa irmã Maria Vilma, que está lá de Apodi, do Rio Grande do Norte, também acompanhando a programação. Também para a missionária Marinha, que está lá de Santa Angélica, também acompanhando a programação. Deus te abençoe nesta manhã. E quero deixar aqui também, né, uma mensagem aqui da nossa irmã Gisele. Ela colocou aqui, ó: essa crise não vai te destruir, vai revelar a glória de Deus. Você está olhando para o caos, mas Deus está trabalhando o cenário do seu maior milagre. Quanto maior a crise, maior será o testemunho daquilo que Deus fará. O que parecia ser o fim será o lugar onde você verá a mão de Deus agir de forma extraordinária. Seu milagre vai nascer no meio desta crise. Eu vou viver o milagre, porque o nosso Deus é fiel. É uma mensagem aí da nossa irmã Gisele. Deus abençoe, irmã Gisele. Um forte abraço em nome de Jesus. Queridos, vamos dar continuidade na nossa programação. Vamos tocar mais um louvor nesta manhã. O Fernandinho, faz chover.

0: Glória a Deus, está descendo chuva sobre as nossas vidas nesta manhã. Você crê nisso? Se você crê, recebe aí em nome de Jesus. Eu quero mandar um abraço aqui também, né, para o meu irmão Clever, né, o nosso diretor aqui, que está sempre ligadinho conosco aqui também, né, acompanhando a nossa programação. E ele deixou mensagem para nós aqui, ó, nesta manhã. Ele colocou aqui: bom dia, família Worship God. Que alegria ver vocês participando por aqui. Deus abençoe cada irmão e cada família que está conosco nesta manhã. Web Rádio Worship God, louvor, palavra e comunhão que aproximam você de Deus. Deus abençoe, meu irmão, um forte abraço. Um abraço aí para toda a família, né? Para minha cunhada, Evangélica, os filhos, Cleve Filho, Nicolas. Deus abençoe em nome de Jesus. Um forte abraço aí para Barueri, né? Para a igreja também presbiteriana da graça. Que Deus continue abençoando nossos irmãos. Quero mandar um abraço aqui também, né, para minha irmã Miriam, né, o presbítero Sino, que está ligadinho aí. Nossa irmã Edna Bedim, né, presbítero Sebastião, que estão sempre ligadinhos conosco aí. Deus abençoe a vida de vocês. Muito obrigado pela companhia, muito obrigado pela audiência. E vamos juntos aí adorando o nome do Senhor. Que a Ele toda honra, toda glória e todo louvor. E quero deixar um beijão aqui também para minha amada, minha esposa, né, nossa irmã Rosilane Valentim. Eu te amo, tá, meu amor? E ela está aqui também pedindo um louvor. Né, já tem um pedido da nossa irmã Maria Vilma, já está anotado aqui. E ela também está pedindo um louvor aí, né, o autor da vida.
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0: Vida com a Aline Barros. E ela está oferecendo aí também para a irmã Kelly, irmã Miriam, irmã Laide, irmã Vânia, né, todas as irmãs da igreja aí. Ela está oferecendo esse louvor. Iremos colocar após a mensagem, estaremos atendendo o pedido dos amados, tá bom? Muito obrigado, tá, meu amor? Deus te abençoe. Deus continua te abençoando poderosamente. Vamos então ouvir mais um louvor, queridos. Após este louvor ser tocado, eu já quero aqui ministrar a poderosa palavra de Deus nessa manhã, porque já são 9 horas e 29 minutos. As horas passam rápido, né? E eu quero ministrar a palavra de Deus para o teu coração nesta manhã. Então, compartilhe o link com alguém que você queira também que ouça a voz de Deus nessa manhã de terça-feira, né? Manda aí, coloca no grupo da família, né? No grupo da empresa, no grupo da igreja, né? Mas mande para alguém, seja canal de Deus para alguém nesta manhã, tá bom? Em nome de Jesus. Então vamos a mais um louvor. Após este louvor, iremos ministrar a palavra de Deus. Prepara o seu coração aí para receber algo da parte do Senhor nesta manhã.
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1: Queridos, vamos à palavra de Deus. Em 1 Reis, capítulo 18, verso 41, que diz assim: Então disse Elias a Acabe: Sobe, come e bebe, porque ruído há de uma abundante chuva. E Acabe subiu a comer e a beber, mas Elias subiu ao cume do Carmelo e se inclinou por terra, meteu seu rosto entre os seus joelhos e disse ao seu moço: Sobe agora e olha para a banda do mar. E subiu e olhou e disse: Não há nada. Então disse ele: Torna lá 7 vezes. Vamos ficar por aqui, queridos, com a leitura da palavra. Você pode continuar aí, né, lendo esse texto aí de 1 Reis, capítulo 18, né, a partir do verso 41, onde iremos ministrar nesta manhã. É a palavra que Deus nos deu. Queridos, agora você imagina a cena. Durante muito tempo a terra de Israel estava enfrentando uma grande seca. O céu estava fechado. A terra estava sofrendo. As plantações estavam comprometidas. Os rios estavam afetados, os rios, as fontes. A seca que não era apenas uma questão climática. Ela havia se tornado parte da realidade daquela geração. Então Elias aparece diante de Acabe e diz: Sobe, come e bebe, porque há ruídos de uma abundante chuva. Existe algo estranho aqui, né, querido, nessa frase. Onde estava a chuva? O texto aqui não apresenta uma tempestade, não havia nuvens carregadas, não havia água caindo, não havia evidência visível de que a situação havia mudado. Mas Elias ouviu algo que ninguém mais estava ouvindo. Ele ouviu pela fé o som daquilo que Deus estava prestes a fazer. E essa passagem aqui, ela fala muito com o nosso tempo hoje, porque vivemos em uma geração que quer ver primeiro para depois acreditar, né? Quer evidência, quer garantia, quer resultado imediato. Mas a fé muitas vezes nos ensina justamente o contrário. A coisa que Deus começa a fazer antes que os nossos olhos consigam perceber. Talvez você esteja vivendo uma seca em alguma área da sua vida. Pode ser na família, no casamento, nas finanças, no ministério, em um projeto, em um relacionamento, ou até mesmo na vida espiritual. Então você esteja até pensando: eu não estou vendo nada mudar. Mas hoje a palavra, ela quer nos ensinar: não confunda ausência de evidência com ausência de Deus. Olha o que Elias disse aqui, ó: há ruído de uma abundante chuva. Ele não diz, talvez possa chover, não. Ele não diz, quem sabe, Deus pode fazer alguma coisa. Não, ele falou com convicção. Sabe por que ele havia acabado de experimentar uma intervenção poderosa de Deus no Monte Carmelo? Depois de um período de confronto, oração e resposta divina, agora chegava o momento de esperar pelo cumprimento daquilo que Deus havia anunciado. Sabe por que, querido? Existe uma diferença entre Deus prometer e nós enxergarmos a promessa acontecendo. E entre uma coisa e outra existe um processo. E muitas pessoas desistem exatamente nesse intervalo. Ah, Deus falou, mas ainda não apareceu nada. Ei, Deus prometeu, mas ainda não aconteceu. Ei, Deus abriu uma expectativa, mas não existe evidência. Aí então a pessoa começa a pensar: talvez Deus não vai fazer, né? Mas Elias aqui nos ensina algo: não abandone a fé simplesmente porque ainda não consegue enxergar. Elias ouviu o som da chuva antes de vê-la. Isso significa que a fé não depende exclusivamente daquilo que os olhos conseguem enxergar. O que diz Hebreus 11 lá? Ora, a fé é a certeza de coisas que se esperam, a convicção de fatos que se não veem. A fé não é negar a realidade. Elias sabia que havia seca. Ele não estava fingindo que não existia problema. Ele simplesmente sabia que a seca não teria a palavra final. E isso é importante. A fé não é dizer, não existe problema comigo, não. A fé é dizer, existe um problema, mas Deus continua sendo maior do que ele. Ele se imagina um agricultor colocando uma semente na terra. Depois de plantar, ele olha para o solo durante alguns dias e aparentemente nada acontece. Ele não vê a raiz, não vê o crescimento, não vê o fruto. E se alguém passar ele por aquelas terras ou por aquele campo e olhar rapidamente, eles podem até pensar, não existe nada aqui, mas existe. Debaixo da terra está acontecendo algo que talvez os olhos naturais não estão vendo. Mas a semente está rompendo, a raiz está se desenvolvendo. O processo está acontecendo no lugar onde os olhos não conseguem acompanhar. Até que em determinado momento aquilo que estava escondido começa a aparecer. Não é assim no campo? É assim, querido, que muitas vezes Deus trabalha. Nós olhamos e dizemos, não está acontecendo nada. Mas talvez Deus esteja trabalhando justamente onde você não consegue enxergar. O silêncio de Deus não significa necessariamente ausência de trabalho. Às vezes existe uma obra acontecendo no invisível antes de aparecer no visível. E Elias aqui, depois de anunciar a chuva, ele faz algo interessante, ele sobe ao monte. O texto vai dizer que ele se inclina por terra e coloca o rosto entre os joelhos. Ele começa a orar. Quem acredita na promessa, querido, continua orando. Porque a verdadeira fé, ela não elimina a oração, é pelo contrário. Quanto mais nós confiamos em Deus, mais aprendemos a permanecer diante dele. Elias, ele podia pensar, ah, Deus prometeu, então não precisa fazer nada. Ei, ele orou. Ele esperou. Mesmo assim, ele insistiu ali em oração. Ele permaneceu ali em comunhão com Deus. E agora Elias manda o seu servo, sobe agora e olha para o lado do mar. O servo vai, olha, volta e diz para ele, não há nada. Quer dizer, você imagina essa resposta? Elias estava orando, estava de joelho. O servo vai lá, olha e nada. Ele manda o servo voltar. O servo vai lá e volta e olha e continua com a mesma frase, não há nada. E talvez, querido, essa seja uma das frases que mais machuca quem está esperando. Não há nada. Você espera uma porta e nada. Espera uma resposta e nada. Espera uma mudança e nada. Espera uma melhora, nada. Espera uma reconciliação e nada. Mas Elias, ele não para. Essa frase, ela não faz Elias parar. Ele continua. E Elias manda o servo dele novamente, mesmo com a frase, não vejo nada, não há nada, não tem nada acontecendo. Elias manda ele voltar e continua na oração. Isso, queridos, é muito importante. Mesmo ouvindo frases que às vezes vai te desmotivar, você continua orando, você continua intercedendo, você continua se relacionando com aquele que pode todas as coisas e confiando nele. Não desista por causa do primeiro, não há nada. Não desista por causa do segundo, não há nada. Eu sei que Deus está falando com alguém aqui hoje. Às vezes você está olhando e não está vendo nada. Mas isso não significa que terminou. O servo de Elias, ele precisou olhar novamente, e novamente, e novamente. A Bíblia diz que isso aconteceu 6 vezes. E da 7ª vez, ele foi olhar. E ele voltou dizendo: eis que se levanta no mar uma pequena nuvem, como a palma da mão de um homem. Uma pequena nuvem. Ei, não era ainda uma tempestade. Não era ainda um céu completamente carregado de nuvens. Era simplesmente uma pequena nuvem. Ei, mas para Elias era suficiente. Para quem ora, para quem confia, é o suficiente. Porque aquela pequena nuvem era o primeiro sinal visível de que a palavra de Elias estava se encaminhando para o cumprimento. Por isso que eu digo para você, não despreze os pequenos sinais que Deus manda para você. Nós, querido, temos uma tendência de desprezar começos pequenos. Porque nós queremos algo grande, queremos uma mudança completa, queremos o resultado final, mas Deus muitas vezes começa pequeno. Uma conversa pode ser pequena, uma decisão pode ser pequena, uma oração pode parecer pequena, um convite pode parecer pequeno, uma oportunidade pode parecer pequena, uma mudança de comportamento pode parecer pequena. Uma pequena nuvem pode anunciar uma grande chuva. Por isso que eu digo para você, não despreze aquilo que Deus está começando. Você imagina uma pessoa que está numa estrada, uma estrada reta e distante, você consegue enxergar algo bem longe. E de repente aquela pessoa está ali esperando alguém. E ela vê apenas um pequeno ponto lá no horizonte, bem distante. E ainda aquela pessoa, como ela está distante, ela não consegue identificar quem é ou o que é. Ainda não consegue ver o carro inteiro, mas conhece alguma coisa. Tem alguém vindo. O pequeno ponto que ela está enxergando, aquela pessoa está enxergando, não é a chegada completa. Mas é um sinal de que a espera está chegando ao final. Ei, talvez aquilo que Deus está fazendo na sua vida ainda parece pequeno. Mas não despreze o primeiro sinal. Você não precisa enxergar a obra completa para reconhecer que Deus começou a agir. Porque a nuvem era pequena aqui, mas a promessa era grande. Por isso que eu digo para você, o tamanho do sinal não determina o tamanho daquilo que Deus pode fazer. A nuvem era pequena, mas a chuva seria abundante. Não olhe para o tamanho do começo e conclua que esse será o tamanho do resultado. Uma semente é pequena, não é? Mas a árvore fica grande. Uma palavra é pequena, não é? Mas uma mudança de vida pode ser enorme. Uma oração, ela pode durar alguns minutos, mas uma resposta pode transformar anos de história. Um pequeno passo seu pode iniciar uma grande caminhada. Mas às vezes acontece algo nas nossas vidas e é um problema. É que queremos ver a chuva antes de continuar. Às vezes nós colocamos pensamento nas nossas vidas que acaba atrapalhando. Ah, quando eu enxergar, eu vou acreditar. Mas a dinâmica que ele dá fé é diferente. Elias anunciou antes de ver. Ele orou, mas ele orou antes de ver também. Ele mandou também o servo ir lá olhar antes dele ver. Ele continuou esperando antes de ver, orando, intercedendo. A fé, queridos, ela não exige que tenhamos um mapa completo. Ela nos ensina a dar o próximo passo confiando em Deus. Sabe por quê? Existem momentos em nossas vidas que Deus está testando a nossa perseverança. Você imagina isso. Elias foi para lá, orou, ajoelhou. E às vezes ficamos perguntando, por que que o servo dele precisou ir 7 vezes lá para enxergar? Sabe por quê? Porque esperar também faz parte do processo. Talvez aqui Deus estava ensinando Elias e o seu servo que a resposta não seria instantânea, não seria no momento deles. Que hoje, querido, existe uma geração, nós estamos numa geração acostumada com respostas rápidas, não é isso? Uma mensagem ela chega em segundo. E se a gente manda uma mensagem e a pessoa não vê, a gente fica já reclamando, não é isso? Porque tudo tem que ser instantâneo. Mandei uma mensagem para a pessoa, ela nem viu, ela nem olhou. E eu mando mensagem para fulano demora a ver. Tudo tem que ser rápido. Às vezes nós não temos nem paciência para ouvir uma mensagem, né? Isso, vamos lá e aceleramos ela para ouvir rápido, porque nós não temos paciência de ouvir, porque às vezes a pessoa está falando lento, né? E a gente fica com aquela pressa. Quer dizer, eu não sou assim não, né? Eu gosto de ouvir no normal. Mas já tem pessoas que gostam de ouvir acelerado, porque quer uma coisa rápida, instantânea. E hoje está tudo assim. A nossa geração, uma mensagem chega em segundos, um vídeo carrega em segundos. Quando o vídeo demora a carregar, porque às vezes a internet está lenta, e nós ficamos desesperados, não é isso? Ficamos nervosos, estressados. Mas hoje, a geração que estamos vivendo está dessa forma. Queremos as coisas tudo rápido, no estalar de dedo. Uma compra chega rapidamente, você vai na internet, faz uma compra, chega em poucos dias. A informação está disponível imediatamente, só você abrir o celular, você sabe o que está acontecendo lá do outro lado do mundo. Mas muitas das vezes, querido, nós acabamos levando essa expectativa para a nossa relação com Deus. Oramos hoje e queremos resposta hoje. Pedimos hoje e queremos resultado amanhã. Ei, mas Deus não trabalha segundo a nossa ansiedade. Sabe por quê? O tempo de espera também, ele pode formar o nosso caráter. É. A espera não é tempo perdido. Enquanto você espera, Deus pode estar trabalhando em você. Porque a espera, ela produz em nós paciência, maturidade, dependência, discernimento, perseverança, profundidade espiritual. E talvez você esteja pedindo, Senhor, muda a minha situação. E Deus esteja trabalhando e falando para você, eu também quero transformar você, enquanto você atravessa essa situação. Então, querido, não desperdice a espera. Aprenda durante ela. Porque Deus também trabalha no processo. E outra coisa que me chama aqui a atenção, querido, Elias, ele não abandonou o lugar de oração. A resposta estava chegando, mas Elias continuava orando, continuava se relacionando com Deus. Existe um perigo quando recebemos o primeiro sinal, nós paramos de buscar. Quando aparece uma pequena melhora, nós pensamos, agora já está resolvido. Mas Elias não, Elias continuou atento, continuou tendo relacionamento com Deus. A oração não era apenas uma estratégia para conseguir a chuva, era um relacionamento com Deus. E nós precisamos aprender isso. Não procure Deus apenas quando precisar de uma resposta. Procure Deus porque Ele é Deus. E quando, queridos, apareceu o primeiro sinal, prepare-se. Quando o servo Finalmente ele diz para Elias: eis que se levanta uma pequena nuvem. Elias imediatamente sabe que alguma coisa está para acontecer. Aí ele já manda um recado para Acabe: aparelha o teu carro e desce, para que a chuva não te detenha. Observe aí a atitude de Elias. Ele não apenas reconhece o sinal, ele se prepara. Isso é muito importante. Existem pessoas pedindo oportunidade, mas não estão se preparando para elas. Pedem crescimento, mas não se preparam para administrar o crescimento. Pede uma porta aberta, mas não se prepara para atravessá-la. Pede uma mudança, mas não mudam seus hábitos. Nós precisamos preparar. Quando Deus manda o sinal, é para que nós preparamos, querido. É isso que Elias fez. Olha a atitude de Elias. Que quando Deus começa a sinalizar, nós que temos que preparar para agir. Porque eu não posso confundir fé com passividade. Fé não é ficar sentado esperando tudo acontecer. Fé também produz movimento. Se Deus abre uma porta, caminhe. Se Deus coloca uma oportunidade, prepare-se. Se Deus mostra uma direção, obedeça. Se Deus coloca uma pessoa no seu caminho, aí trate-a com sabedoria. Se Deus está te dando uma responsabilidade, assuma ela. A fé de Elias aqui não era uma fé parada, era uma fé que orava e depois se movimentava. A chuva aqui, queridos, ela veio depois de um longo período de seca. E veja o contraste aqui dessa passagem aqui. Havia seca, mas veio chuva. Havia silêncio, mas veio um som, porque Elias ouviu. Havia espera, mas veio a resposta. Havia uma pequena nuvem, mas veio uma grande chuva. Talvez hoje você esteja vivendo aí um período de seca, mas não conclua que a sua história terminou. Estações mudam. O que você está vivendo hoje não precisa definir o que você viverá amanhã. A seca, ela não vai durar para sempre. Talvez você esteja hoje orando por alguém da sua família, e você já conversou, já aconselhou, já chorou, já até pediu oração. E talvez você está até pensando aí: eu não vejo mudança. Ei, não transforme a demora em sentença final. Continue amando, continue orando, continue dando testemunho com a sua vida. Mas também respeite os processos e as escolhas de cada pessoa. Porque você não consegue controlar o coração de ninguém. Mas você pode continuar apresentando a sua família diante de Deus. Quem sabe você está enfrentando aí uma outra seca, que talvez não seja financeiro, mas talvez seja espiritual. Você ora, ora, ora, e parece que o céu está em silêncio. Lê a Bíblia, parece que não sente a mesma coisa. Vai ao culto, louva, mas dentro de você existe uma sensação de distância. Não tome decisões espirituais permanentes baseadas em uma fase. Continue buscando, continue lendo, continue orando, continue congregando, continue adorando. Essas estações espirituais, elas não são permanentes. A pequena nuvem, ela pode surgir. A chuva pode voltar. E talvez você esteja esperando aí um grande sinal. Mas Deus pode estar trabalhando através de algo simples. Uma palavra, uma conversa, uma oportunidade. Uma pequena porta, uma mudança pequena. Uma reconciliação inicial. Uma ideia, um desejo de voltar a orar. Então não espere algo espetacular para obedecer. Às vezes o extraordinário começa de maneira extremamente simples. Mas eu quero fazer uma pergunta. O que você está fazendo enquanto espera? E essa é uma pergunta importante. Enquanto você espera a resposta de Deus, o que você está fazendo? Será que você está reclamando? Pensando em desistir? Ou será que você está comparando a sua história com as dos outros? Ou será que você está afastando? Mas você tem que fazer como Elias. Tem que estar orando, se preparando, amadurecendo, mas trabalhando, organizando a sua vida, cuidando das pessoas que Deus colocou ao seu redor. Sabe por que a espera, ela não precisa ser um intervalo vazio. Pode ser uma oficina de Deus, uma preparação de Deus. Não deixe a pequena nuvem passar despercebida. Talvez Deus já tenha começado alguma coisa e você não percebeu. Talvez você esteja esperando uma grande mudança e ignorando os pequenos sinais. Uma pequena porta que se abriu, uma oportunidade inesperada, uma conversa diferente que você ouviu, uma pessoa que voltou, uma disposição nova no coração, uma ideia que nasceu lá dentro de você. Eu não estou dizendo aqui que todo acontecimento é necessariamente uma confirmação divina. Precisamos de discernimento de Deus. Mas precisamos também aprender a reconhecer os sinais que Deus coloca diante de nós. Mas nós só saberemos se estivermos em oração, como Elias teve lá no Monte Carmelo. E algo me chama a atenção aqui. Quando a chuva começou, Elias correu. Mas o texto diz que a mão do Senhor estava sobre Elias. Aí então Elias correu. A mesma pessoa que havia esperado agora se movimenta. A mesma pessoa que estava de joelhos agora está correndo. Existe um tempo, queridos, para ajoelhar. Existe um tempo para levantar. Existe um tempo para esperar. Existe um tempo para agir. Sabedoria espiritual também é saber discernir o tempo. Mas sabe de uma coisa, que a mão de Deus sobre você é mais importante do que a velocidade do caminho. Elias correu, mas o texto destaca, as mãos do Senhor estavam sobre Elias. E essa, queridos, é a verdadeira fonte da nossa força. Sabe por que não era simplesmente a capacidade humana, era a mão de Deus. Que você pode até não saber como vai chegar, mas saiba com quem está caminhando. Quando a mão de Deus está sobre nós, nós podemos atravessar caminhos que parecem maiores do que a nossa capacidade. E quando a mão de Deus está sobre nós, nós não temos medo do processo. E talvez hoje você esteja entre duas fases. A promessa já foi anunciada, mas a resposta ainda não apareceu completamente. E essa fase, ela pode ser desconfortável, mas não fuja dela. Aprenda a viver entre Deus falou e Deus cumpriu. Porque existe um espaço chamado processo, e Deus também trabalha nesse espaço. Que, como eu disse, querido, nós vivemos em um tempo hoje, uma geração que valoriza resultados imediatos. Mas o reino de Deus, ele continua valorizando perseverança. Nós queremos velocidade. Deus muitas vezes trabalha profundidade. Nós queremos às vezes exposição, mas Deus trabalha caráter. Nós queremos resultados, mas Deus trabalha raízes. Nós queremos chuva, Deus primeiro trabalha o solo. Por isso não tenha vergonha do processo. Talvez você ainda esteja no começo, talvez ainda exista apenas uma pequena nuvem, mas continue. Porque a pequena nuvem ainda não é chuva, mas já é o começo dela. A pequena nuvem já anunciava que a chuva estava chegando. E talvez você ainda não tenha o resultado, mas já existe um começo. Talvez ainda não exista a solução completa, mas existe um movimento. Talvez a porta não esteja totalmente aberta, mas existe uma fresta. E não despreze o começo. Seja como Elias, querido. Elias, ele mandou o servo olhar 7 vezes. Isso significa perseverança. E talvez Deus esteja dizendo para você hoje: continue olhando, continue orando, continue trabalhando, continue servindo, continue acreditando, continue se preparando. Não porque você sabe exatamente quando a chuva virá, mas porque você conhece aquele que prometeu. A nuvem pode até parecer pequena, mas Deus não é pequeno. O começo pode até parecer insignificante, mas Deus sabe onde quer chegar. A espera pode ser longa, mas Deus não perdeu o controle. Então, quando você ouvir alguém falar: não há nada, não vejo nada, não tem nada acontecendo, ei, você não precisa entrar em desespero, continue. Talvez ainda não seja a hora da chuva, mas continue olhando para o horizonte. Porque uma pequena nuvem pode ser o primeiro sinal de uma grande mudança. Glória a Deus. Eu gostaria que você parasse em um, se você puder. Se você não pode parar, continue trabalhando, continue fazendo seus afazeres. Mas faça uma reflexão comigo neste momento. Pense agora em uma área da sua vida onde parece que existe seca. Eu não sei qual área. Pode ser a área da sua família. Pode ser sua vida espiritual. Pode ser seu trabalho. Pode ser os seus projetos. Pode ser a sua saúde. Uma promessa que você espera. Uma situação que você tem apresentado diante de Deus. Mas lembre-se de uma coisa: Deus, Ele está fazendo enquanto você espera. Talvez você ainda não veja a chuva, mas continue de joelho, continue trabalhando, continue obedecendo, continue confiando. E quando aparecer a pequena nuvem, não despreze. Talvez seja pequena aos seus olhos, mas pode ser o começo de algo que Deus está fazendo na sua vida. Que Deus te abençoe nesta manhã. Que essa palavra ela venha falar profundamente no seu coração. Eu ainda quero orar com você. Vamos clamar a Deus.
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1: Pai querido, Pai poderoso, mais uma vez, ó Pai, nós chegamos diante de Ti, ó Pai, nesta manhã, reconhecendo, ó Pai, que existem áreas da nossa vida que parecem estar vivendo uma seca. Existem pessoas, ó Pai, nesta manhã esperando uma resposta, esperando uma porta, esperando uma mudança. Pessoas que já oraram, Pai, muitas vezes e ainda não conseguem enxergar o resultado. Mas hoje, ó Pai, através da Tua palavra, aprendemos com Elias, ó Pai, que nós não podemos abandonar a fé simplesmente porque ainda não estamos vendo. Portanto, ó Pai, nos dá perseverança, Pai. Ensina-nos, ó Pai, a continuar quando ouvimos, ó Pai, que não há nada. Ouvimos, ó Pai, frases às vezes para nos desmotivar. Dá-nos olhos, ó Pai, espirituais para perceber os pequenos sinais. Que nós não venhamos, ó Pai, desprezar os pequenos começos.
3: Que nós não venhamos, ó Pai, confundir demora com abandono, ó Pai. Mas que nós saibamos, ó Pai, esperar sem parar de trabalhar, ó Pai. Orar sem parar de obedecer. Confiar sem abandonar, ó Pai, as nossas responsabilidades. E quando chegar, ó Pai, o momento certo, Senhor, prepara-nos, Pai, para reconhecer aquilo que Tu estás fazendo sobre aquela família, Pai, que está esperando uma mudança, Pai, derrama graça. Sobre, Pai, o coração que está vivendo uma seca espiritual, sopra a vida novamente, Pai. Sobre aquele projeto, Pai, que parece parado, dá direção a essa pessoa, Pai. Sobre aquele, Pai, que está esperando uma resposta, concede perseverança, Pai. E acima de tudo, Pai, que a nossa fé não dependa apenas daquilo que nossos olhos conseguem enxergar. Pai, nós confiamos em Ti, Pai. Mesmo quando vemos, ó Pai, apenas uma pequena nuvem, mesmo quando ainda não ouvimos a chuva, mesmo quando o horizonte parece vazio, ó Pai, continuaremos, ó Pai, olhando para Ti, porque sabemos que Tu és fiel e a Tua fidelidade, ela dura de geração a geração. Portanto, vai ser com cada vida, ó Pai, que deu crédito a esta palavra nesta manhã. E que possa, ó Pai, descer uma chuva abundante, ó Pai, sobre cada coração nesta manhã. Corações que estão derramando lágrimas, ó Pai. Corações, ó Pai, que estão angustiados, feridos, machucados. Mas que esta chuva, ó Pai, venha descer como bálsamo sobre esse coração. E que o extraordinário esteja acontecendo para a glorificação do Teu santo nome, ó Pai. Eu declaro, ó Pai, Teus filhos abençoados nesta manhã. Em nome do Pai, do Filho e do Espírito Santo de Deus. Amém e amém e amém. Glória a Deus.

com grande prazer que chamo para cantar comigo nesse projeto Nicolas Gabriel e Sara Souza. Esse hino que vamos cantar é um hino que marcou gerações. Eu particularmente já escutei bastante e acredito que vocês também saibam cantar. Então cante com a gente e solte a voz.

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5: 10:20.
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3: Chegou a hora do quadro mais querido da manhã. 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
6: É isso aí, queridos, já estamos de volta aqui. Quero agradecer a você que está ligado aí, nos acompanhando aí. Que Deus abençoe a tua vida. Quero mandar um abração aqui também para o Betão, que está acompanhando lá da Barbearia do Didil. Barbearia do Didil também é patrocinador aqui desse programa. Que Deus abençoe nosso irmão Luiz Fernando, né? O Fabiano e todos aí da Barbearia do Didil. E eu quero aqui mandar um abraço aqui para o meu filho Kleber Júnior, né? Que vocês me desculpem, mas é o melhor barbeiro de Cachoeiro do Itapemirim, tá bom? É, quero mandar um abração também para o Edgar, né? Tem um outro Kleber aí também. Deus abençoe a vida de vocês e todos aí que estão acompanhando, ouvindo aí. Falar em Bertão, ele me levou num lugar domingo abençoado, né? Lá na casa da sua tia avó, não é isso, Bertão? Tia avó, irmã Lucineia, né? E nosso irmão Lucimar. Passamos lá uma tarde abençoada. Aquele almoço gostoso, né? Lá perto da fazenda Santa Helena, acho que era uns 30 e poucos quilômetros para cima de Mimoso do Sul ali, né? Mas um lugar abençoado, né? É, acho que é União o nome do local lá, né? Na casa da irmã Lucineia. Foi uma tarde abençoada, aquele almoço gostoso. Deus abençoe a irmã Lucineia, nosso irmão Lucimar e todos aí que estão acompanhando a nossa programação. Deus abençoe a vida de vocês, amém? E quero também mandar um abraço aqui para a pastora Kelly, que já está ligadinha conosco aqui também, e ela colocou uma mensagem aqui, ó, do Salmo 133. Ó, quão bom e quão suave é que os irmãos vivam em união. É como óleo precioso sobre a cabeça, que desce sobre a barba de Arão, e que desce a orla das suas vestes, como orvalho de Hermon, que desce sobre os montes de Sião. Sobre ali o Senhor ordena a bênção e a vida para sempre. E ela mandou aqui, ó, bom dia a todos, que Deus abençoe a todos os ouvintes, irmãos e amigos aqui no grupo da rádio, que tenhamos um dia abençoado debaixo da graça do nosso bondoso Deus. Manda um abraço também para nossa irmã Sônia, que está ligadinha lá também pedindo oração aqui, né? Nós vamos orar, tá, irmã Sônia? Que Deus continue abençoando a irmã. E com certeza Deus estará visitando a irmã aí. E porque o nosso Deus é o Jeová Rafá. É o Deus que cura, é o Deus que faz tudo por nós, amém? E com certeza as mãos poderosas dele vai estar sobre a irmã aí e repreendendo essa dor aí em nome de Jesus, amém? O que o remédio não pode fazer, Deus faz por nós, amém? Porque nosso Deus é um Deus de milagre, ele faz milagre. Aquilo que nós podemos fazer, nós fazemos, mas aquilo que nós não podemos fazer, Deus faz por nós. Então recebe a cura aí em nome de Jesus, amém? Profetiza a cura sobre a vida da irmã em nome de Jesus. Também quero deixar meu abraço aqui para o pastor Albenaí, bispo Albenaí, né? Pastor e bispo Albenaí, né? Ele também está aqui no grupo. Ele colocou aqui, ó: paz ungidos, servos e servas de Deus, excelente dia. Ausente na conexão via internet, mas no mesmo espírito. Deus está com suas mãos sobre cada um ligado nesta rádio. Amém, meu querido. Deus abençoe. Um forte abraço, né? Que Deus continue te abençoando poderosamente em nome de Jesus. Amém. Então vamos ao próximo louvor aí. Quero colocar o louvor aqui que a minha amada pediu aqui, a minha esposa, né? E se eu não colocar o louvor dela aqui, ela não traz um cafezinho pra mim aqui, né? Meu amor, vou passar agora. Ela está oferecendo esse louvor aí para nossa irmã Vânia, nossa irmã Kelly, nossa irmã Sônia, nossa irmã Laide, né? Nossa irmã Miriam, nossa irmã Edna Beidim, nossa irmã Ivanilda, todas as irmãs aí que participam aí, né, do programa aí. Para a irmã Gisele também, lá da IMW, da Igreja do Coramara. Todas as irmãs que participam do programa aí, ela está enviando aí, né, essa mensagem aí, mandando um abraço e oferecendo esse louvor aí da Aline Barros, autor da vida. Então receba esse louvor aí, seja edificado, né? E foi mandado pela minha amada, minha esposa, Rosilane Valentim. E vamos juntos aí, adorando o nome do Senhor. Após esse louvor também vamos tocar o louvor que foi pedido pela nossa irmã Maria Vilma, que foi escudo com Pedro Henrique. Irei colocar aqui, tá bom, minha irmã? Deus abençoe a tua vida, em nome de Jesus. Deixa meu abraço aqui também para a missionária Irene, lá de Piaçu, né, que também está acompanhando o programa aí, a sua filha aqui, a irmã Paula, o Jean, a todos aí. Deus abençoe, todos que estão nos ouvindo, que às vezes eu não falo o nome, mas está acompanhando aí do outro lado. Que Deus te abençoe, amém? Sejam abençoados nesta manhã, em nome de Jesus. Muito bom ter a companhia de vocês.

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3: 10:40.
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acredito na palavra do Senhor liberada sobre a tua vida, sobre a tua casa. E Ele me enviou como boca dEle para você. Escuta essa palavra, porque é Ele quem fala contigo.

coração de alguém. Como eu sinto que teve alguém aqui que não veio só para uma gravação. Como eu sinto que tem pessoas assistindo Arabacanderebaxai e que vão saber e vão ouvir a voz de Deus. Alguém se fez uma pergunta. Alguém perguntou a Deus e disse: meu Deus, será que eu vou só até aqui? Será que o Senhor não tem mais para fazer? E o meu Deus me trouxe como boca para dele, para a tua vida, para te dizer:

É isso aí, meus queridos. Estamos chegando ao final de mais uma manhã de Despertar com Deus aqui. Essa manhã recebemos uma palavra abençoada, né? E talvez você ainda não esteja vendo a chuva, mas continue olhando para o horizonte. Uma pequena nuvem pode ser o começo de uma grande mudança. Tá bom? Muito obrigado a você que esteve conosco, que participou pelo WhatsApp, enviou seu pedido de oração aí, compartilhou a programação, permaneceu ligado até aqui. Deus te abençoe. A nossa gratidão também aos parceiros e patrocinadores da Worship God, que acreditam nesse projeto e nos ajudam a continuar levando a palavra de Deus, a esperança a tantas pessoas, né? E muito obrigado a você também que tem compartilhado aí a rádio. Às vezes um simples link enviado para alguém pode ser um instrumento que Deus usa para alcançar um coração, tá bom? E eu quero encerrar aqui com uma oração, agradecendo a Deus nessa manhã por tudo que Ele tem feito e realizado no nosso meio. Pai querido, Pai Santo, obrigado, Pai, por esta manhã, por tudo aquilo que aprendemos através da Tua Palavra. E nós colocamos aqui, Pai, diante de Ti, cada pessoa que nos acompanhou, Pai. Abençoa as famílias, os lares, o trabalho, os projetos, os caminhos, ó Pai, de cada um. E para quem está esperando, Pai, uma resposta, dá perseverança, Pai. Para quem está vivendo um tempo de seca, renova a esperança, Pai. E para aquele que olha para a própria vida e diz, eu não estou vendo nada, Pai. Lembra no coração dessa pessoa, Pai, que Tu continuas trabalhando. E que saibamos, Pai, reconhecer as pequenas nuvens e permanecer firme até que a chuva chegue, Pai. Guarda-nos, Pai, durante este dia. Livra-nos de todo mal e nos conduz, ó Pai, conduz em nossos passos, Pai. Essa é a nossa oração nesta manhã. Muito obrigado por tudo que o Senhor fez e realizou. Não temos nem palavras para expressar a nossa gratidão diante de tudo aquilo que o Senhor faz por nós. Muito obrigado, Pai. Receba de coração nesta manhã. Muito obrigado por tudo. Em nome de Jesus. Amém e amém. Amém. Querido, um grande abraço. Que Deus abençoe você e toda a sua família, né? Poderosamente nessa terça-feira. Continue olhando para o horizonte. A história ainda não terminou. Deus está escrevendo a sua história. Amém? Até amanhã, se Deus permitir. Estaremos juntos aqui novamente a partir das 9 horas da manhã. Tá bom? Não esqueça, temos um encontro marcado aqui. Mas não desligue o aparelho, porque tem programação 24 horas aqui na Worship God para abençoar a sua vida. Tá bom? Deus te abençoe!

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2: 11:09.
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0: 11:39.
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1: Glória a Deus, queridos. Vamos para mais uma ministração, né, com a bênção do Senhor, com a graça dele, que é favor e merecido, algo que não merecemos, né? E hoje eu quero compartilhar com vocês aqui a palavra de Deus que está escrita em Isaías, capítulo 40, verso 31, que diz assim: mas os que esperam no Senhor renovarão as suas forças e subirão com asas como águias, correrão e não se cansarão, caminharão e não se fatigarão. Glória a Deus. E o tema que eu queria deixar para essa mensagem aqui é: voando alto como águias. Esse texto aqui é uma das promessas mais encorajadoras da Bíblia, da palavra de Deus. Essas palavras, ela traz esperança, fé e vitória para todos que se encontram cansados na caminhada. Muitos de nós passamos por momentos difíceis, momentos em que a vida parece pesar mais do que conseguimos suportar. Situações inesperadas, lutas diárias, decepções, provações, e muitas dessas coisas drenam as nossas forças. Há dizem que o corpo consegue continuar, mas a alma parece exausta. É exatamente para esses momentos que Deus nos deixou essa promessa em Isaías. Ele sabia que enfrentaríamos dias de fadiga, dias de lágrimas, de silêncio, mas também sabia que quando olhássemos para Ele, encontraríamos nova força. O segredo está aqui, ó, na expressão: os que esperam no Senhor. Esperar não é apenas ficar parado, é confiar, é descansar, depender totalmente dele, mas continuar confiando. O mundo de hoje em dia, ele nos ensina a agir de forma imediata, ensina a não perder tempo. A nossa geração hoje já não tem mais paciência de esperar. Tudo tem que ser imediato. Mas Deus, ele nos ensina a esperar, porque na espera ele trabalha em nosso favor. Enquanto esperamos, Deus renova nossas forças espirituais. Essa renovação é sobrenatural, ela não vem de descanso físico, mas da presença dele em nossas vidas. E essa renovação aqui é comparada a voar como águias. A águia é uma das aves mais fascinantes da criação. Ela não luta contra o vento, ela aproveita o vento contrário para subir mais alto. Quanto mais forte o vento, mais alto a águia consegue voar. Assim também deve ser a vida do cristão. As dificuldades não devem nos derrubar, mas nos impulsionar a subir mais perto de Deus. O problema não é o vento contrário, mas onde colocamos a nossa confiança. Se confiamos em nossas forças, ficamos no chão. Mas se esperarmos no Senhor, Ele nos ergue sobre os ventos da provação. O texto vai dizer aqui também sobre correr sem se cansar. Isso representa a nossa corrida espiritual. O apóstolo Paulo também ele falou sobre a carreira da fé, lá em 2 Timóteo 4, verso 6. Na caminhada cristã há momentos de corrida intensa, momentos em que precisamos avançar com velocidade, com ousadia, com fé. E mesmo nesses momentos, Deus garante que não faltará fôlego. E há também aqui promessa de andar sem se fatigar. Isso fala de cotidiano, do dia a dia. Porque nem sempre estamos em grandes corridas ou em altos voos. Muitas vezes só precisamos andar, continuar andando, prosseguir andando. E Deus também ele nos sustenta no passo simples de cada dia. Ele é Deus para os grandes desafios, mas também para a rotina. Ele nos fortalece tanto nos momentos extraordinários, quanto no comum. E o segredo ainda continua sendo esperar nele. Esperar não é sinal de fraqueza, é sinal de fé, sinal de confiança. Quem espera mostra que crê que Deus tem o melhor tempo e o melhor jeito. Basta confiar nele. Quantos de nós já tomamos decisões precipitadas e depois nos arrependemos? Quantos que já correram antes da hora e tropeçaram? Esperar em Deus é confiar que Ele sabe o momento certo de agir. Enquanto isso, Ele nos fortalece. Enquanto esperamos, enquanto aguardamos, Ele nos fortalece. E eu já disse aqui que a alegria do Senhor é nossa força. Quando obedecemos, quando esperamos, aguardamos o momento dEle, Ele nos fortalece. Porque a obediência, ela gera bênção. Como eu já disse aqui no programa. E quando esperamos, Ele nos fortalece, Ele nos dá força. Talvez hoje você esteja cansado, sem força até para orar, para clamar. Talvez sua alma esteja abatida, mas a palavra garante a renovação no Senhor neste momento para você. Não é o fim. Não é hora de desistir. Você vai voar mais alto, porque Deus é quem te sustenta. Você vai correr e não vai desfalecer, porque Ele é quem te impulsiona. Você vai andar e cada passo será sustentado pela mão de Deus. A Bíblia está cheia de pessoas que aprenderam a esperar em Deus. Abraão esperou pela promessa de um filho. José esperou anos até ver o sonho realizado. Ana esperou até receber Samuel. E todos viram o poder de Deus se manifestar. Porque esperar em Deus nunca é em vão. Enquanto você espera, Deus está preparando. Enquanto você descansa, Deus está trabalhando. Enquanto você confia, Deus está abrindo o caminho. As águias, queridos, elas passam por processos, e processos dolorosos de renovação. Em determinado tempo da vida, elas sobem às alturas e arrancam suas penas velhas. Também quebram o bico gasto para nascer um novo. É assim que elas fazem. Esse processo não é fácil, mas depois desse processo vem a renovação. Assim também é conosco. Deus nos leva a processos de renovo, onde precisamos deixar para trás o que é velho. Isso dói, mas é necessário, queridos. porque só assim Ele pode nos fazer voar novamente. E eu digo para você nesse momento, não se assuste se Deus estiver arrancando algo da sua vida. Ele não está te destruindo, Ele está te renovando. Ele não está te deixando sem, Ele está preparando novo para você. O cansaço pode ser o sinal de que você precisa esperar mais em Deus. A pressa pode estar roubando a sua paz, mas hoje Ele está dizendo: espera em mim, eu renovarei as tuas forças. Essa promessa, querido, ela não tem prazo de validade. É para ontem, é para hoje, é para sempre. Todo aquele que espera em Deus experimenta renovo. E esse renovo é contínuo. Não é apenas uma vez. Sempre que você esperar nele, Ele te renovará. Não importa o tamanho da sua luta, não importa a intensidade do vento ou contrário, não importa quantas vezes você caiu, o que importa é que você, o importante é você esperar nele, esperar em Deus. Ele é fiel para cumprir a sua promessa, e se Ele diz que vai renovar, pode confiar, Ele vai renovar. Talvez você esteja no limite da sua força, talvez as lágrimas tenham se tornado constantes na sua vida. Talvez o coração esteja aflito com incertezas, mas Deus continua sendo o mesmo. Ele não se cansa, aleluias, Ele não se fatiga, e Ele dá força ao cansado, multiplica as forças ao que não tem vigor. E é isso que Isaías está dizendo aqui, ó, no capítulo 40, ele fala exatamente isso nos versos anteriores. Ele é o Deus eterno, Criador dos céus e da terra, e é esse Deus que te sustenta hoje, não com a força humana, mas com a força do Espírito Santo. O inimigo quer te fazer acreditar que você não consegue, mas Deus diz: você vai voar, vai correr, vai andar e não vai parar. Essa promessa é para você hoje. Ela é para o seu coração cansado, é para a sua alma batida, é para os seus sonhos que parecem adormecidos, é para o seu ministério que parece enfraquecido, é para a sua família que precisa de renovo, é para a sua vida espiritual que clama por mais. E Deus não mente, queridos. Ele não promete aquilo que Ele não pode cumprir. Se Ele disse, pode ter certeza, Ele vai fazer. Se Ele prometeu renovo, Ele vai cumprir. O que você precisa é esperar, confiar, descansar, entregar o controle para Ele, nas mãos dEle. E hoje o Senhor está te chamando para um tempo de espera ativa, uma espera em oração, uma espera em oração,

pouquinho, eu digo amanhã, mas talvez daqui a pouquinho, você vai já enxergar minúsculo. E quando nós enxergamos as coisas pequenas, nós nos tornamos mais confiantes. Aleluia. Porque quem olha do alto vê diferente, queridos. As preocupações terrenas se tornam mínimas diante da grandeza de Deus. E Ele te levantará a esse lugar alto. Você vai voar alto. E esse lugar é um lugar de descanso, um lugar de renovação, um lugar de confiança plena, um lugar onde você não depende de si mesmo, mas totalmente dele. E ali você descobrirá que pode sim continuar, pode correr sem se cansar, pode andar sem se fatigar, porque Ele é quem dá a força. Ele é quem te sustenta, Ele é quem te levanta. E a promessa não é para alguns, mas para todos os que esperam nele. É o que eu li aqui nesta manhã. E hoje essa promessa é sua, é para você. É contigo que Deus está falando. E você pode tomar posse desta promessa. Você pode levantar em fé, pode erguer as mãos cansadas e declarar: eu espero no Senhor, confiante. E ao declarar isso, com certeza o Espírito Santo já começa a renovar as suas forças. A esperança, ela começa a brotar novamente. O ânimo volta, a visão se abre, os sonhos voltam a arder, porque o Senhor está soprando renovo sobre você nessa manhã. Ei, não é o fim, é um recomeço. Deus está te dando novas asas, aleluias. E essas asas é para voar mais alto. Então receba este renovo. Deus está te dando asas para voar alto, enxergar mais longe, para você aprender a confiar profundamente nele, para viver algo maior em Deus. O vento contrário que parecia te derrubar será o mesmo que te fará subir. Porque é assim que Deus trabalha. Ele transforma oposição em oportunidade. Ele transforma deserto em jardim. Ele transforma dor em testemunho. Ele transforma cansaço em força. E não permita que a fadiga espiritual te paralise. Não permita que o peso das lutas roube a sua fé. Levanta-se hoje na promessa de Isaías 40, verso 31. Declare sobre a sua vida: eu vou voar como águia. Comece a declarar nesse momento: eu vou correr e não vou me cansar. Eu vou andar e não vou me fadigar. Porque quem prometeu é fiel e Ele está comigo. Declare isso. Deus não te abandonou, querido, querida. Ele não esqueceu de você. Aleluias. Ele não desistiu da sua vida. E é por isso que Ele está me usando nesta manhã, com esta palavra, para te fortalecer e para te preparar para subir alto, voar alto como a águia. Ele está te renovando agora. E essa mensagem aqui não é apenas mais uma palavra, é um sopro de Deus sobre você, sobre a tua vida. Receba força nova, receba esperança nova, receba ânimo novo, receba visão nova,
O Senhor te chama para um novo tempo, um tempo de voar mais alto, um tempo de enxergar mais longe, um tempo de

experimentar o impossível. Porque você não caminha para você voar. O que parecia derrota será vitória na sua vida. Porque os que esperam no Senhor nunca são envergonhados. A vitória já está decretada sobre a sua vida. A promessa já está liberada. O renovo já está vindo. E você não vai parar por aqui. Você não vai desistir. Porque você está ouvindo uma palavra de vitória neste momento. Você não vai morrer no meio do caminho. Você vai continuar. Você vai avançar. Você vai conquistar. Você vai voar. E voar alto, como a águia. E vai testemunhar daquilo que Deus fez na sua vida. Isso aqui Isaías escreveu há séculos. Mas está servindo para você neste momento. Era para você também. A promessa é para você. Então levante-se neste momento. Enxugue as lágrimas. Erga a sua cabeça. Renove a sua esperança. Reacenda a sua fé. Porque você vai voar como águia. Vai correr e não vai se cansar. Vai andar e não vai se fatigar. A vitória é certa. O renovo é garantido. A promessa de Deus, ela é real. E o nosso Deus, ele não mente. Basta você descansar, porque Ele é Deus fiel. E hoje Ele te diz: eu vou renovar as suas forças. Receba essa palavra como resposta de Deus para a sua vida. Não desanime, não pare, continue firme, prossiga. Porque Deus está te renovando neste momento. O melhor de Deus ainda está por vir. E em Cristo você vai voar, correr e andar sem parar. Essa é a vitória dos que esperam no Senhor. Uma certa vez um homem observava uma águia jovem, tentando voar. Ela batia as asas, mas parecia não conseguir sair do chão.

0: e descansar nele. Aleluias. Eu ainda quero orar com você neste momento, porque Deus, ele tem algo tremendo a fazer. Eu tenho certeza que, assim como eu, você também está sentindo a presença de Deus. Assim como Deus falou comigo, eu tenho certeza também que está falando com você. Então vamos falar com ele neste momento, para ele concretizar a bênção, concretizar a vitória sobre a tua vida.
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0: Pai querido, Pai poderoso, nós te agradecemos, ó Pai, por tua palavra viva e poderosa, que hoje veio renovar a nossa fé. O Senhor nos lembra, Pai, que aqueles que esperam em ti recebem forças novas, voam como águias, correm e não se cansam, andam e não se fatigam. Pai, muitos que nos ouvem agora, Pai, estão cansados, abatidos, sem forças para continuar. Mas em nome de Jesus nós declaramos renovo sobre cada coração neste momento, Pai. Sopra o teu Espírito Santo sobre cada vida, trazendo ânimo, trazendo renovo, trazendo esperança nova, fé renovada. Pai, levanta aquele que caiu, fortalece aquele que está fraco, sustenta aquele que pensa em desistir. Que o vento contrário não seja motivo de queda, mas impulso para voar mais alto, ó Pai, na tua presença. Que cada lar, ó Pai, cada família, cada ouvinte, ó Pai, sejam tocados pelo poder do Senhor neste momento. E nós cremos, Senhor, que o melhor ainda está por vir. Cremos que não vamos parar no meio do caminho, Tu és quem nos sustenta, Pai. Renova-nos agora, Pai, em nome do Senhor. E que possamos andar, correr e voar firmes na Tua promessa, Pai. Essa é a nossa oração, Pai. Contempla esse coração que está neste momento orando comigo, intercedendo ao Senhor, entregando o controle nas Tuas mãos. Certo que a vitória está chegando, Pai. Honra a fé, ó Pai, do teu filho, da tua filha neste momento, que deu crédito à tua palavra, Pai. Está esperando e confiando no Senhor. Renove, ó Pai, as forças. Faça o impossível, Pai. Porque eu sei que o Senhor é um Deus todo-poderoso, que tem todo o controle, todo o domínio. E tudo para acontecer depende, ó Pai, da permissão do Senhor. Portanto, Pai, eu declaro essa vida abençoada neste momento, em nome de Jesus. Assim nós te oramos e te agradecemos por tudo, em nome de Jesus. Amém e amém e amém.
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13:06. 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

0: chamamos Jesus.
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10: Hora certa, Worship God.
11: 13 horas e 35 minutos.

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0: Hora certa, Worship God. 14 horas e 2 minutos. 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

0: seja o teu nome, Senhor.
1: Ele é aquele que mudou a nossa história. Ele é o Filho de Deus encarnado. E cada vez que nós clamamos,

ao Senhor, de maneira nenhuma Ele vai despedir vazio. Ele está aqui. Jesus de Nazaré está aqui. Chame por Ele. Clame por Ele. Chame pela tua casa. Chame. Clame por Ele. Se você buscar, você vai achar. E ninguém que vai até Ele, Ele devolve vazio.

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0: 14:35.
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0: Quero que vocês recebam com muito carinho uma pessoa muito especial, Baruki. Vem pra cá.
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8: Hora certa na Worship God.
9: 15 horas e 3 minutos.
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11: Nós te adoramos, Senhor. Tu és digno de todo louvor. Aleluia.

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5: Hora certa na Worship God. 15 horas e 33 minutos.
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0: 16:06.
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2: Hora certa na Worship God.
3: 16 horas e 33 minutos.
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E a Bíblia diz que vai ela caminhando com uma multidão triste e chorando. Mas no meio do caminho também vem a outra multidão. É Jesus com a multidão.

Ele se moveu de íntima compaixão para com aquela mulher. Deus está se movendo de íntima compaixão para com quem está vivo aqui hoje.

foi de alegria, porque a tristeza se encontrou com alegria. E não tem quem se encontre com Jesus e não seja transformado ou mudado por Ele. Você veio aqui nessa noite para adorar a Jesus, e através de você vir aqui nessa noite, toda a tristeza, toda a angústia, toda a desesperança está caindo por terra aqui agora. Eu não sei o que está em

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0: Hora certa na Worship God.
6: 18 horas e 6 minutos.
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2: Hora certa na Worship God.
3: 18:35.
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0: seja o teu nome, Senhor.
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2: Ele é a nossa escolha diária.
3: Todos os dias, amém.
2: Todas as manhãs.
3: Eu prefiro estar no secreto todos os dias.
2: Eu amo Jesus.
3: Amiga, eu sou apaixonada com Ele.
2: Ele é o amor da minha vida.
3: Ele é o princípio e o fim.
4: Ele é o alfa e ômega.
3: A minha essência.
4: Ele é o rei dos reis.
3: Ele em breve virá.
4: Ele é o Senhor dos senhores.
3: Em sua coxa está escrito rei dos reis e Senhor dos senhores.
4: Ele é tremendo.
3: Levantai as portas.
4: Ele é forte.
3: Para que entre o rei da glória.
4: Ele é terrível.
3: Ele é Deus.
4: A sua voz é como um trovão.
3: E como voz de muitas águas.
4: Ei, decalamando e a suia da raia. Jesus.

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0: 19:06.
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0: Olá você, fique conectado. Daqui a pouco vou tocar essa sequência linda para você.
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0: 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Nem pense em mudar a sintonia do seu rádio. Vamos para um rápido bloco comercial e voltamos já já com muito mais louvores e adoração. 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
0: Hora certa. Worship God. God. 20 horas e 6 minutos. E aí, povo abençoado! Estamos de volta com o melhor da adoração na Web Rádio Worship God.

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5: Hora certa na Worship God.
6: 20 horas e 38 minutos.
5: Estamos de volta na Worship God, com o melhor da música gospel para você adorar a Deus.

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